Digo por aquí, Álvaro. Bueno, esta sintonía se iba a sair ano pasado, a ver se non hai fume. Desta vez se que non sei que fechas feitas e tudo. Pero se sabemos como é este mundo, non? Eu hasta que vexo o choio. Non hai audiencia oficial nin nada. É servizos secretos. Díxome.